예수님. Vence o mal passé, o timba passé, em que é suyo. Vence o mal débloqué.

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